Taj Mahal, o esplendor, a maravilha, construído na Índia em 1040, no ano Hégira, na cidade que tem por nome Agra. Amor, um monumento em homenagem ao amor, um presente do príncipe Shah Jahan para sua preferida e amada princesa Nil Mahal.

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1: Wir sind jetzt verbunden mit Teco in Sao Paulo und Teco arbeitet in einer in einem Bestattungsinstitut und darüber haben wir heute ein paar Fragen. Oi Teco, tudo bem?
2: Oi, tudo bom?
1: Ai, que
2: Como
1: bom.
2: Como vocês estão aí, o pessoal da Alemanha, o pessoal em Erfurt, em Frankfurt.
1: Tá todo mundo bem e tá todo mundo feliz que pode falar com você.
3: Olá, Teco.
2: Ah, eu também tô feliz. Manda um aí pra Catrine. Oi, Catrine.
1: A Catrine tá te ouvindo.
2: Wie geht's dir?
3: Es geht mir gut. Und dir? Tudo bem? Tudo bem?
2: Bem.
1: Ok, Teco. Muito bom que você quer falar com a gente sobre o teu trabalho. Vamos falar onde você trabalha, na funerária. Que você acha do seu trabalho? Que, quando você pensa no seu trabalho, você tem um sentimento triste, feliz? Ou como é que é? Como você se sente pensando no trabalho?
2: Para mim é uma satisfação.
1: Por quê?
2: É gostoso trabalhar no que trabalho, porque trabalho com amor, né?
1: Uhum. Okay, ich habe gefragt, also espera a tradução in alemão. Ich habe zuerst gefragt, was das Gefühl ist, was ihn mit seiner Arbeit verbindet, wenn er an seine Arbeit denkt. Und die Antwort war, es ist ein sehr befriedigendes Gefühl, weil er weiß, dass seine Arbeit sehr wichtig ist und sehr, also und gemacht werden muss und wirklich auch unentbehrlich ist. E você não acha o teu trabalho muito duro? Findet er seine Arbeit nicht besonders schwer?
2: Não. Para mim é uma coisa boa, porque estou ajudando um corpo, a questão espiritual, religiosa, né? Aí ajudo. Uhum. E a família também.
1: Er findet seine Arbeit nicht als hart, sondern er findet sie als sehr wichtig und er sagt, es ist eine Hilfearbeit, eine Arbeit, die nicht nur im körperlichen Sinne, sondern auch im religiösen, spirituellen Sinne eine große Hilfs- und Dienstleistung betrifft und die absolut klar und definiert ist.
3: Wie ist denn, Teco, wie bist du denn zu dieser Arbeit gekommen? Also das würde ich jetzt vielleicht, bevor wir noch mehr reinsteigen, zum Spirituellen und dem Wichtigen interessant finden.
1: Mhm. A Catrine tá perguntando como é que você chegou a fazer esse tipo de trabalho? Você teve que fazer um curso? Ou como é que você chegou com uma ideia de trabalhar no funerário?
2: É a mesma coisa que pular dentro do fundo do mar e atacar os tubarão.
1: Ah, é? Como? Explica melhor.
2: Você precisa trabalhar e não tem outra coisa, vamos encarar.
1: Como? Entendi. Você pode repetir, assim, por favor?
2: Caiu no colo.
1: Ah, caiu no colo.
2: Caiu no colo.
1: Teco

0: Sagt, das ist eigentlich so passiert, wie wenn du ins Meer gehst zum Baden und plötzlich kommt ein Hai und attackiert dich. Also es ist ihm förmlich in den Schoß gefallen, diese Arbeit zu tun. Er hatte das nicht geplant oder so.
1: Tem um pequeno ditado aqui no Brasil que brasileiros se viram no mundo inteiro.
0: Es gibt ein
1: Não
0: kleines
1: entendi.
0: Zitat in Brasilien, das bedeutet so viel übersetzt wie ein Brasilianer kommt in der ganzen Welt zurecht. Also wahrscheinlich auf Arbeit bezogen, auch mit jeder Art von Arbeit. Und ich würde gerne mal wissen, wie gestaltet sich deine Arbeit, Teco? Denn ich glaube, da gibt es ein paar Unterschiede zu Deutschland. Wenn in Deutschland eine Person stirbt, dann dauert das erstmal viele Wochen oder Monate, bis sie überhaupt begraben wird, bis es eine Beerdigung gibt und ein Begräbnis. Wie ist das denn in Brasilien? E a minha próxima pergunta é mais ou menos nessa direção, que eu acho que tem muitas diferenças entre a Alemanha e o Brasil quando uma pessoa morre. Porque aqui é assim, quando uma pessoa morre, o enterro, enterro, demora semanas ou às vezes meses até que aconteça. Como é que é no Brasil? Você poderia explicar um pouco melhor?
1: Aí na Alemanha, pelo que eu entendi, é mais humanizado. Tem amor, tem despedida,
0: Mas como é que
1: tem
0: é no
1: velório.
0: Brasil?
1: Aqui no Brasil é o contrário. Aqui muita máfia em questão funerária.
0: Como que?
1: Aqui, sim, o que me manda é o dinheiro. Quem tem mais dinheiro pode ficar semanas. Quem tem pouco dinheiro fica um dia ou 5 minutos.
0: Mas fica onde? Você está falando do corpo morto?
1: É isso, quando a gente faz a recolha do corpo na rua. Vai para o ML, faz um exame da autópsia.
0: Que é ML?
1: Aí, ML seria Instituto Médico Legal ou Serviço de Verificação de Óbito, dependendo do tipo de morte. O exemplo, morte suspeita, enforcamento, suicídio. E morte matada vai para o ML, vai Instituto Médico Legal. Agora, se é por doença ou morreu de velhice, vai para um serviço chamado Serviço de Verificação de Óbito.
0: Ok, deixa isso
1: Isso.
0: traduzir e depois continue, por favor. Also, Teco sagt, dass das in Brasilien wie eine Art Mafia auch ist, dass es so funktioniert, wer Geld hat, der kann quasi bis zu seinem Begräbnis noch länger warten und das bezahlen. Und wer kein Geld hat, bei dem ist es so, dass das meistens schon am nächsten Tag passiert, dass man begraben wird. Oder schon nach 5 Minuten, hat er gesagt. Und dass der normale Weg bei zum Beispiel eventuell bestehenden Kriminalfällen ist, dass es zuerst mal zu einer Untersuchung geht, also zu einem Institut, was den Sterbegrund ermittelt und das, was dahinter steckt, ob das jetzt ein Erwürgen gewesen ist oder ob es ein Selbstmord gewesen ist und so weiter. Oder ob es andere Einfälle oder Regelungen von außen gab. Wenn es jetzt um einen Tod nach einer Krankheit oder im Alter, wenn es darum geht, da gibt es wieder eine andere Kommission, die quasi dann die Todesursache feststellen und den normalen Weg des, in Anführungsstrichen, normalen Todes diagnostizieren. So, ich weiß nicht, spricht man auch von Diagnose da? Oder feststellen vielleicht, ja. Okay, pode continuar, Teco.
1: Isso. E, assim, quando a gente faz essa recolha e faz os exames, a família contata a funerária de preferência. É aí a hora da máfia agir, né? Não, já
0: Então,
1: não é parte nossa do Rabecó.
0: então eu tenho que explicar melhor o seu trabalho, porque você não trabalha na funerária, você trabalha antes que
1: Não.
0: a funerária age.
1: Isso. Eu já trabalhei em funerária também.
0: Okay, dann müssen wir nochmal erklären. Ich habe das ein bisschen falsch gesagt, obwohl Teco früher auch wirklich in einem Bestattungsinstitut gearbeitet hat. Jetzt arbeitet er quasi an der Stelle, die vorher greift. Also es ist so, dass wenn Sie einen Anruf bekommen, dass es einen Todesfall gibt, dann müssen Sie quasi, erfahren Sie den Namen der Person und die Adresse, fahren dorthin und stellen den Tod fest, nehmen die Leiche mit in dem Fall und erst dann wird die Familie kontaktiert und die Familie kann dann ein Bestattungsinstitut wählen und den weiteren Weg gehen. Aber
2: Also
0: Tekos Aufgabe ist dieses erste Auffinden.
2: wie so ein Tatort, also Reiniger ja nicht in dem Sinne, aber
0: Es ist ja auch nicht immer ein Tatort, also wenn
2: das
0: eine
2: stimmt.
0: Person stirbt.
2: Das stimmt. Ja. Okay. Das würde aber bei uns wahrscheinlich ein Bestattungsunternehmen dennoch machen.
0: Ja,
2: Das ist
0: klar.
2: da quasi noch mal was anderes.
0: Ja, a gente está comparando um pouco como que é aqui, e aqui já a funerária, a companhia já faz esse passo que a companhia de você está fazendo.
1: Ah, não, sim. E aqui tem uma cidade chamada Blumenau, em Santa Catarina. Lá eles fazem todos do começo ao final. Faz a recolha na rua, leva para o ML, né? O necrotério.
0: É,
1: Aí
0: mas
1: eles fazem o exame e a família já paga eles para fazer o restante.
0: é assim que funciona aqui também. Mas vamos continuando a falar do seu trabalho, porque isso é a grande diferença, eu acho. Você poderia descrever um pouco um dia normal do seu trabalho? Que horas você chega? Que acontece? Você tem uma roupa especial? Você tem pausas? Você tem que estar nesse carro grande? Como é que é? Also, ich habe Teco jetzt
1: Ah,
0: gebeten, mal so
1: não.
0: einen normalen Arbeitstag zu beschreiben. Sim, pode falar.
1: Não, trabalho dentro de um caminhão. A gente anda com um caminhãozinho, acho que é uma Bongo. Não sei se tem aí na Alemanha. Ou uma S10.
0: E
1: Fazer.
0: depois?
1: Que tem um baú. E nesse baú são divididos em quatro partes. Né? Duas gavetas para cima e duas para baixo. E tem um carro especial que leva crianças em cima e uma pessoa obesa. Ou super obesa, né?
0: Mas isso é tudo dentro
1: E
0: do carro.
1: aí. Isso, dentro de um carro,
0: Então,
1: separado da gente.
0: são tipo, tem espaço para quatro pessoas mortas.
1: Isso, para quatro corpos.
0: Okay, deixa eu traduzir até agora. Also es ist so, dass er sein Hauptarbeitsplatz ist quasi in so einer Art LKW. Und in diesem LKW gibt es hinten quasi gibt es eine Abtrennung von vorne, dem Fahrer, dem Beifahrer und hinten gibt es quasi wie vier Schubladen, wo quasi die Körper hinein können. Und es gibt wohl noch ein extra Wagen, der nochmal anders ausgerichtet ist, für zum Beispiel Kinder oder eben besonders übergewichtige Menschen. Also da gibt es nochmal eine andere Aufteilung. Und Tekos Hauptarbeitsplatz ist quasi in diesem LKW. Und diese Körper einzusammeln. Pode continuar.
1: Isso.
2: Und.
1: Aí começo às 7 da manhã. Às vezes me chamam para entrar às 5 da manhã. Aí vou até umas 11 da noite.
0: Uau. Also er sagt, dass er normalerweise um 7 anfängt und manchmal aber er angerufen wird, dass er schon um 5 früh anfängt und dass er normalerweise bis abends um 11 unterwegs ist.
2: Und das heißt, dass er den ganzen Tag auch Tote abholt, sozusagen.
0: E se você fala que a partir das 8 ou das 7 ou das 5 de manhã até as 11 da noite, você está fazendo a mesma coisa. Você está recolhendo corpos mortos das ruas, dos lugares, das casas.
1: Isso. Sem parar.
0: Ohne pausa.
1: Não tem para. Só parou para o almoço.
0: Nur zum Mittagessen gibt es eine Pause.
2: Und wo werden die Körper hingebracht?
1: Ao banheiro.
0: Oh, e para onde vocês levam os corpos mortos?
1: Para o necrotério. Sempre o necrotério, que é o ML.
0: Uhum.
1: Instituto Médico Legal. Ou o hospital, que é o Serviço de Verificação de Óbito.
0: Okay, also entweder zu dieser schon beschriebenen ML, zu diesem Institut, was dann untersucht, welches die Todesursache war, oder zu diesem krankheitsbedingten Tod. Manchmal werden die Körper auch nochmal ins Krankenhaus dann gebracht, um die Todesursache besser festzustellen.
2: Und Teko, hast du bei deinem Job viel mit Angehörigen zu tun oder ist das eher guten Tag, es tut mir leid, ich nehme.
0: Katrin está perguntando se você tem muito contato com os relativos, com os familiares dessas pessoas. Ou é só, bom dia, eu vou levar o corpo, ou você tem muito contato?
1: É um pouco. Isso.
0: Mas um pouco
1: a
0: como...
1: Gente, eu tenho assim, o contato de falar, ó, estou levando o corpo do seu ente querido e o Instituto Médico Legal. Vocês podem entrar em contato com a sua funerária, a sua empresa, que vocês têm plano, seguro de vida, tá? Etc. Então, aí para poder eles contatarem.
0: Ok, also er hat meistens nur einen sehr oberflächlichen Kontakt, dass er halt den Menschen sagt so, okay, ich nehme jetzt ihren Angehörigen mit, sie können jetzt schon das Bestattungsinstitut anrufen, aber wir bringen jetzt erstmal den Körper weg. E eu tenho uma pergunta, qual caso te tocou muito? Ou tem vários casos que você já viu, quais deles tocou o teu coração? Also ich habe jetzt gefragt, welcher Moment hat ihn besonders berührt bei dieser Arbeit?
2: Gute Frage.
1: Nenhum, porque eu acabei me tornando assim, separando do trabalho pro sentimento.
0: Ah, ok.
1: Sentimento eu tenho fora do trabalho, e dentro do trabalho eu não posso ter sentimento.
0: Okay, er hat gesagt, es gab eigentlich bisher keinen speziellen Fall, weil er das schaffen und lernen musste, die Gefühle von der Arbeit zu trennen. Also er hebt einfach alles, was Gefühl ist, für nach der Arbeit auf und versucht auf der Arbeit einfach ohne jegliche Gefühle zu arbeiten, das abzulegen. Und das gelingt ihm wohl ganz gut.
2: Dennoch, Teko, eine Frage, wie lange kannst du dir vorstellen, diesen Job noch zu machen? Oder sagst du, das ist was ich... noch lang machen kann.
0: Mesmo assim, a Katrin está perguntando se você pode imaginar ou quanto tempo você imagina você pode conseguir fazer esse tipo de trabalho ainda.
1: Ah, até morrer.
0: E quem vai te recolher? Er kann sich vorstellen, das bis zu seinem Tod zu machen. Und dann habe ich gefragt, und wer sammelt dann deinen Körper ein? Você já escolheu colega que vai recolher o seu corpo?
1: Ah, não. Eu quero doar meu corpo.
0: Doar para quem?
1: Doar para a faculdade.
0: Ah, para usar os órgãos?
1: Medicina.
0: Para usar os.
1: Não, para faculdade, para estudo de anatomia.
0: Ah, da. Also, er kann
1: Nee,
0: das bis
1: isso,
0: zu
1: né?
0: seinem Tod machen. Und ich habe gefragt, welcher seiner Kollegen ihn dann einsammeln soll. Und dann meinte er, keiner, er wird seinen Körper quasi spenden. Dann habe ich gefragt, oh, willst du deine Organe spenden? Und er sagte, nein, er will der Hochschule für Medizin seinen Körper zu Forschungszwecken
2: Kann man
0: spenden.
2: hier ja auch machen.
0: Ja,
2: Für die
0: genau.
2: Charité zum Beispiel.
0: Ja. Okay, Teko.
2: Aber nochmal zum Spirituellen vielleicht.
0: Letzte Frage,
2: Also,
0: Katrin, oder?
2: ja,
0: Ja.
2: Teko, mich würde nochmal interessieren, du hattest vorhin gesagt, dass du diese Arbeit auch sehr spirituell empfindest. Also, was verbindest du damit? Ist es einfach der Kreislauf aus Leben und Sterben oder was verbindest du mit dem Tod oder dem Sein auf dieser Erde?
0: Katrin, tengo uma última pergunta e está perguntando porque você já mencionou o lado espiritual desse processo, desse trabalho.
1: Cultura do país.
0: Ela está perguntando
1: É,
0: se
1: entendi um pouco.
0: o que
1: Eu
0: que
1: entendi um
0: é
1: pouco.
0: a espiritualidade do teu trabalho. Que você tá perguntando, você está pensando num círculo da vida e da morte, ou qual é a espiritualidade que você está sentindo nesse trabalho?
1: Ah, não. Para mim é somente um trabalho. Não vejo como falta de espíritos, nem concepção,
0: Não, mas você
1: nem
0: falou
1: cultura.
0: antes que você acha, você está valorizando muito o teu trabalho porque você acha que tem uma espiritualidade.
1: Ah, sim.
0: Isso você falou.
1: Ah, sim. Isso. É, eu vejo assim, por estar ajudando as pessoas que se foram, né? Aí a questão existe espiritual, né? Mas eu não, nunca ninguém me botou e falou, ó, lá é bonito, lá é feio, né? Mas eu passo por amor e ajudar o próximo, né? É, por fato de humanização, né? Ah, como aí na Alemanha fica uma semana, duas. Aqui no Brasil a gente só fica 24 horas, a família fica com o corpo. Sabe? Após que a funerária pega e existe o velório, né?
0: É, mas você não
1: Aí
0: deve
1: fica.
0: pensar que os corpos ficam um mês ou mais dentro das casas das pessoas, não. O corpo está congelado em um
1: Isso.
0: necrotério e a família não tem contato nenhum com o corpo.
1: Ah, isso. Ah, aí na Alemanha, você fala.
0: Sim. Estou
1: Ah,
0: falando.
1: sim. Porque aqui no Brasil só fica mais ou menos 8 horas ou até mais um pouquinho até a família contatar a funerária. Sim, leva para o cemitério e faz todos os trâmites.
0: Okay, also er hat jetzt zu dieser Spiritualität jetzt nicht so viel gesagt. Er sieht es nicht so wie diesen Kreislauf, den du beschrieben hast, Katrin, sondern er sieht es eher als ein Hilfeakt, also eine Nächstenliebe, eine Nächstenhilfe, die eigentlich die super wichtig ist, die man den Menschen geben muss, denn es ist halt auch wichtig, dass man sich um die kümmert, die halt gerade gestorben sind. Und das meinte er mit dieser Spiritualität, dass er halt da ist, wo er gebraucht wird in dem Moment. So. Aber
1: Isso.
0: trotzdem wäre es interessant zu wissen, ob er noch so ein Mini-Gebet oder sowas den Menschen mitgibt, wenn er sie findet. Also er hat nämlich nochmal beschrieben, dass die Menschen in Brasilien jetzt vielleicht maximal 8 Stunden oder so noch in den Häusern bleiben, wenn die im Hause verstorben sind und dann halt abgeholt werden von dem Bestattungsunternehmen und dann aber auch sehr schnell bestattet werden, also am Tag danach meistens schon. Und ja, dass die Familie gar nicht so viel Zeit hat, sich zu verabschieden. Ja.
1: Isso.
0: Isso, se entendeu.
1: Ah, entendi um pouco.
0: Você está
1: Tá, meu outro.
0: fazendo, você tá fazendo tipo uma pequena oração para cada pessoa que você encontra?
1: Assim, quando a gente entra na sala, um exemplo de uma casa, e o corpo está numa cama, eu peço licença. Mas mentalmente, assim, por oração, porque às vezes a pessoa faleceu e ela realmente vai entender porque eu estou retirando o corpo dela. Né? E normalmente a gente sempre pedindo licença, o corpo começa a aparecer de rigidez para um corpo mais estável, né? E consigo levar mais leve, fica tudo mais leve.
0: Der gesagt, dass meistens, wenn er in ein Haus zum Beispiel kommt, wo eine Person gestorben ist, dass er da nochmal, bevor er den Raum betritt, wo die Person meistens in einem Bett liegt, dann nochmal so innerlich irgendwie um Eintritt bittet, also so sich entschuldigt und sagt, hier darf ich jetzt kommen, darf ich hier reinkommen. Aber so in seinem eigenen Inneren ist das und eine Art höflicher Umgang mit der toten Person.
1: É como chegar na Alemanha e falar: ah, vou ficar na sua casa, sozinho. O Catherine, vou ficar na casa de vocês. Aí, mas eu tenho que pedir licença, sabe? E aí é o que acontece com os corpos que a gente busca.
0: Okay, also er
1: E
0: sagt,
1: tanto
0: dass
1: na rua também, né?
0: er sagt, dass es so wäre, wie wenn er jetzt nach Deutschland kommen würde, zu dir, Katrin, oder zu mir nach Hause, da würde er auch nicht einfach so kommen, sondern würde vorher fragen, darf ich kommen, darf ich zu euch gehen und so. So macht er das.
2: Nachvollziehbar. Hatten wir schon gesagt, wie lange
1: Okay.
2: er diese Arbeit schon macht?
0: Seit 2016 hatten wir gesagt.
2: Wow, also schon 10 Jahre, Teko.
0: Data war
2: Dias.
0: ja nur days anos já nessa área, no?
1: Já, bem isso.
2: Krass. E
1: Entendi.
0: Teko, eu
1: É assim, é só para complementar. É um momento muito difícil. Não importa se é aqui no Brasil, na Alemanha, na Índia. É um momento muito difícil você perder alguém que você ama, né? E aí, onde que a morte fala mais alto, sabe? Eu costumo falar o seguinte, que a morte é a mais bonita que existe. Porque a vida é uma tremenda de uma mentira.
0: A vida é o quê?
1: Entende? Uma mentira. A vida é mentirosa, sabe?
0: A
1: Porque você
0: morte é
1: vai morrer para
0: verdadeira.
1: sempre.
0: E a morte é verdadeira.
1: E a morte verdadeira, que você vai morrer pro resto da vida e vai ficar anos e anos e nunca mais vai voltar.
0: Deixa eu
1: A não
0: traduzir
1: ser
0: isso.
1: como as palavras.
0: Also er hat
1: Perdão,
0: gesagt,
1: perdão.
0: ein wichtiger abschließender Satz vielleicht noch, wenn er zu den Leuten kommt und manchmal auch was zu den Leuten sagt, dann sagt er oft sowas wie, der Tod ist sehr schön und sehr wichtig, weil der Tod ehrlich ist. Das Leben ist ganz oft voller Lügen und bringt Lügen mit sich, aber ein Tod ist ehrlich, indem er erscheint, weil er einfach kommt und so ist, wie er ist.
2: Was sehr Klares, ja.
0: Teco, a gente tem que
1: Assim
0: terminar
1: como
0: a entrevista porque isso é
1: tá.
2: Muchas gracias. Ou em português?
0: Muito obrigada.
1: Ah,
2: Muito obrigada.
1: legal. Eu agradeço a Catrine, me perdoa pelos telefones.
0: Agora está funcionando bem.
2: Vielen, vielen Dank für diese Einsicht in diesen, ich sage jetzt dennoch mal, harten Beruf, den du da täglich machst. Und ja, danke dafür.
0: A Katrin está agradecendo pela possibilidade que você deu para ver o teu trabalho duro que você está fazendo todos os dias. Muito obrigada por isso. E você escolheu uma música que você quer ouvir do Brasil e qual é a música?
1: Pais e Filhos, Legião Urbana.
0: Teco hat sich noch ein Lied ausgesucht, das heißt Eltern und Kinder von der Band Legião Urbana. Você pode falar por que você está gostando dessa música e por que você quer ouvir?
1: Foi em homenagem aos pais, aos filhos, às famílias, tanto do Brasil como da Alemanha, né? Porque é um momento muito difícil esse trabalho meu, mas é viver, né? É a vida, é o ciclo da vida.
0: Tá bom, Teco. Então, muito obrigada. E eu vou traduzir as tuas últimas palavras e depois a gente vai ouvir a música. Also, Teco hat nochmal gesagt,
1: Dankeschön.
2: Danke.
0: dass er dieses Lied ausgesucht hat, weil es für ihn auch in seiner Arbeit oder auf seine Arbeit bezogen nochmal eine wichtige Rolle spielt. Es geht um Eltern und Kinder und die ja eine Verbindung haben miteinander und oft erlebt er das, wenn er seiner Arbeit nachgeht. Und deshalb ist das Lied für ihn besonders aussagekräftig. Legião Urbana aus Brasilien und das Lied heißt Pais e Filhos.